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1: Olá, tudo bem? Bom saber que você está aí ouvindo mais uma edição do Fatos e Opiniões, seja pela rádio ou pelos tocadores de podcast. Vamos então aos assuntos mais debatidos no plenário da Câmara nesta semana. Um projeto de decreto legislativo que suspende a demarcação de duas terras indígenas em Santa Catarina motivou vários discursos favoráveis e contrários. Esse projeto já foi aprovado pelo Senado e havia um requerimento de urgência para sua apreciação pela Câmara. O PDL, sigla de Projeto de Decreto Legislativo,

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3: 9h49 em Brasília.
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3: Olha, Zé Carlos Andrade vai ficando por aqui. Eu desejo, claro, a você um excelente fim de semana, uma ótima noite de sexta-feira. Deixa agora a Martinália, que abre a sequência com a música dela e do Mombaça, Beco. Valeu, bom proveito, até mais.

0: Em Brasília, 22 horas e 32 minutos.
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1: Em Brasília, 12:26.

0: Fagner e Zé Ramalho admirava o gado novo, Oceano, Toots Thielemans e Djavan, Ivan Lins, Sede dos Marujos.
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0: Então, ela já tem força de lei, ela já está valendo, mas ela precisa ser confirmada pelos deputados, pelos senadores, e muitas vezes eles fazem modificações da medida, que
1: Isso.
0: foi o caso agora dessa relacionada ao frete. Os deputados aprovaram, precisa então lá ir para o Senado, ver se o Senado concorda com essas
1: Isso.
0: mudanças, mas pelo que você falou, já teve uma grande construção de acordo aí
1: Sim.
0: em relação a esse tema.

É nesse ponto que encontramos Nikolaus Harnoncourt, cidadão austríaco, nascido na Alemanha, herdeiro de uma tradição também austríaca que atravessa séculos, cresceu entre partituras antigas, instrumentos esquecidos e a convicção de que o passado é um organismo vivo. Ao lado da esposa violinista Alice Hofner, fundou uma orquestra em 1953 que se tornaria um marco na história da música, o Concertos Músicos de Viena. Com rigor quase arqueológico e imaginação quase teatral, Harnoncourt inaugurou uma nova forma

0: Primeiro movimento do Concerto para piano em Lá menor de Schumann, orquestra de câmara da Europa sob a regência de Nikolaus Harnoncourt, piano Martha Argerich. Na sequência, da luminosidade à fissura.
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0: daí não chega nem a 35 km por hora, né?
1: Uhum.
0: Então, nós não fomos, do ponto de vista evolutivo, da engenharia darwiniana, digamos assim, da evolução das pessoas, nós não fomos projetados para resistir a esses impactos decorrentes dessas velocidades, e ainda mais com esses veículos pesadíssimos, né? O ser humano é absolutamente frágil em relação a isso. Tem uma diretriz da Abramet, inclusive recente,

A gente teve uma redução importante, é claro que a lei seca é uma vitória, né, fundamental. No caso do Distrito Federal, por exemplo, são mais de 50% de redução, mas a gente ainda tem mais de 200 mortes por ano no trânsito no Distrito Federal. Muita coisa, se a gente pensar que são 200 vidas que se perderam, né, num ano. E aí, o que o senhor acredita que pode ser feito? É realmente uma certeza, digamos, de uma punição mais efetiva para que a pessoa se sinta mais inibida nesse caso?

Calma que eu vou ver se meu árabe tá bom. É Saad Lamyahed. É Lamyahed com essa canção que se chama La Malame. La Malame. Me perdoem aos árabes que estão escutando esse programa pela péssima pronúncia deste apresentador. Essa música é do Marrocos, né, gente? O nosso primeiro adversário.

problema, tá, Edson? Então, primeiramente, ela tem uma série de dados, de medições, de padrões de comportamento de consumo. Ela verifica como que é a medição daquele transformador, né, em uma determinada região e compara ali com os faturamentos das suas unidades consumidoras, né, que estão ligadas naquele transformador. Então, a partir disso, né, do cruzamento desses dados com muita inteligência, com a inteligência artificial, é possível identificar onde tem o tipo de problema, assim, no primeiro momento, né? Então, isso dá uma pista ali geral para ela conseguir ali fazer uma fiscalização em campo e, eventualmente, ali detectar uma certa anomalia.

0: Qual que é a sua avaliação?
1: Ela é um importante sinal, tá? Então, apesar, tá, Edson, como havia comentado, as distribuidoras usam toda uma inteligência de dados, de informações para detectar, né, eventuais fraudes, existem regiões que ela não consegue atuar em campo, né? Que é justamente essas regiões com severa restrição operativa, por conta ali de facções criminosas, a presença do crime organizado, tá? Então, nessa região, ela não consegue ali atuar, porque é um problema que antecede, né? Isso antecede a questão do setor elétrico. Trata-se de um problema social e também de segurança pública. Então, esse é um ponto muito importante. O que trouxe essa lei, que foi muito bem promulgada pelo nosso legislativo, foi dar uma pena maior para quem furta cabos de energia elétrica, furta, comercializa esse tipo, faz a receptação desse cabo, né? E também o roubo. Então, isso foi um sinal muito importante, porque esse é um crime que ele é muito danoso para a sociedade, né? Dado que deixa muitos consumidores sem a energia elétrica, alguns serviços essenciais, como hospitais. Então, isso tem uma implicação muito forte na sociedade, além também ali do prejuízo, né, que tem para o concessionário, que tem que repor aquele material que no final, que justificam essa medida do legislativo, é que no ano de 2025 tivemos 25 mil ocorrências de roubos e furtos de cabos elétricos nas distribuidoras. Isso representa 975 toneladas. Então, esses números aqui, quando a gente compara com 2024, cresceram 3%.

zagueiro, aliás, zagueiro não, lateral direito, né, que atuava no Botafogo, e foi convocado, né, foi para a seleção brasileira, inclusive que teve corte do Leandro do Flamengo, e o Josimar foi para a seleção brasileira, foi banco, mas entrou em dois jogos e fez dois golaços na Copa do México, né, e o Josimar virou, deu o nome aí ao Vozinha, né, que é o jogador da seleção de Cabo Verde. Você está ouvindo o som da Lura, era uma das cantoras mais importantes, né, de Cabo Verde. E você ouve mais um pedacinho aqui da Lura, eu vou trazer mais sobre ela aqui no Feijoada, no próximo programa, mas por enquanto você fica com gostinho aí dessa música chamada Tom Martins, música cantada na língua crioula, que é a língua falada pelas tribos do Cabo Verde, que tem como língua oficial o português, tá bom? Vamos pro intervalo e a gente já volta.

Prazer falar sobre quadrilha junina, sobre festas juninas, sobre o movimento junino em si. E é verdade, o Distrito Federal tem uma tradição muito forte dentro do movimento junino. Nós temos vários nordestinos, temos filhos, netos de nordestinos. E isso se reflete na identidade, né, aqui do Distrito Federal e também no entorno. Então, hoje eu estou como vice-presidente da Liga de Quadrilhas do Distrito Federal em Torno. É uma entidade com

0: e a grandiosidade das quadrilhas juninas aqui. E a nosso objetivo é que as pessoas que não são do movimento junino, as pessoas que ainda não conhecem o movimento junino, uhum, conheçam, entendam, percebam que é um movimento grande, mobiliza comunidades. Hoje é uma quadrilha grande, comporta aí umas 200 pessoas, 120 dançando, mais a produção, mais a banda. Uhum. Tem quadrilha junina que movimenta 5 milhões de reais por ano, porque executa projetos, vai para dentro das escolas, vai para dentro das igrejas. Então, é um movimento que é criativo, que é econômico.
1: Tem um aspecto didático também, né? De ensinar para as pessoas o que é esse movimento.

0: pessoa tem que treinar nessa música como se fosse um bom treino para preparar a pessoa para isso. É uma brincadeira, né?
1: É isso. Eu tenho outra música aqui do álbum Tempo de Samba, o Tocãozinho. Eu acho que vale a pena prestar atenção às intervenções do Edu, né, nessa faixa, umas quebras gostosas com sopros. Você comenta e eu mostro a música para os ouvintes do programa Aplauso.
0: Essa música, eu acho que foi a terceira ou quarta que a gente fez. O Edu tentou colocar ela umas três ou quatro vezes no repertório do Pagode, mas eu sempre achava que ela estava incompleta. Quando chegou agora da gente fazer, ele falou: pô, Rodrigo, a gente tem que gravar o Tocãozinho. Aí eu falei: Edu, mas eu estou sentindo falta. Aí ele foi lá em casa, a gente fez uma outra parte e gravou.

0: e apoiou a ideia de o MEI poder contratar mais de uma pessoa como empregado. A nota do Ministério fazia referência, porém, à mudança nos tetos do Simples, o que poderia custar 50 bilhões de reais por ano. Tanto o MEI como o Simples pagam menos impostos que uma empresa de faturamento maior. Sobre a proposta que trata do refinanciamento da dívida agrícola, o ministro diz que vai trabalhar por uma solução restrita aos que estão com dificuldades, que seriam cerca de 6% das operações.
1: O enquadramento, da forma como eu propus, atendendo a quem precisa, nós temos acordo. Me preocupo com as próximas gestões fiscais do país. Eu preciso fazer diferente do que foi feito antes.

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entre 22 horas e às 5 horas do dia seguinte. A remuneração nesse período será pelo menos 20% maior. A proposta estabelece ainda que as horas extras terão 50% de acréscimo e o adicional de insalubridade será gradual. O grau mínimo terá um aumento de 10% sobre o piso, o médio de 20% e o grau máximo de 40%. Já o adicional de periculosidade será de 30%. No entanto, o texto prevê que os adicionais de insalubridade e de periculosidade não podem ser pagos simultaneamente. O biólogo terá de fazer a opção por um dos dois. Da Rádio Câmara de Brasília, Maria Neves.

0: Ouvimos agora Paul McCartney em We Two Come Inside e Never Know, escritas por ele em colaboração com Andrew Watt.
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3: A nicotina presente nos vapes pode levar à dependência em um curto período, especialmente

0: Que canção linda, Patrícia.
1: É, essa canção, ela, eu acho ela tão teatral, Mônica, porque a primeira coisa que me chama a atenção nessa música é a melodia dela, assim. Ela tem muitos climas, né? Ela começa com esse teclado, aí depois um momento lá que tem uma virada enorme, grande na melodia, assim, que entram as cordas e deixa um tom meio dramático e depois volta para esse teclado, assim, de novo. Eu adoro essa música, eu acho essa música muito... A letra também, ela propõe uma coisa muito sensorial, né? Eu

0: temporada e a peça se encerra. O trabalho de uma companhia também tenta ir contra a maré nesse sentido. O Amazém não pode montar uma peça e fazer uma única temporada, porque todas as pessoas que estão ali, a subsistência delas vem da companhia, né? A gente cria esse cenário, a gente cria uma peça e essa peça precisa seguir um bom tempo. Então, seja indo para a China, seja apresentando no nosso espaço, se a gente não consegue em um outro local para apresentar, isso também é uma característica de um trabalho de grupo, né? Essa persistência de uma peça ao longo do tempo.
1: É, esse tempo de maturação.

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